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0: senhores, ao sabor.
1: Certo.
2: 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Torre para sair aí à noite. Como é essa? Não worry. Minha não quer ter explicação. Não, top, stop me não. É parte mais importante. 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Não worry. Minha não está avisando, quer avisar-me? 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
1: Sesso.
2: Ei.
1: Awó.
2: Chulo, não tô me comprando esse saque, ó.
1: Pá, pegou, meu pai.
2: Saque de dimensão de